Olhos da Lemar, Pagode Jazz Sardinhas Club e Assanhado, Armandinho Época de Ouro.

Dos temas de músicos brasileños, As Rosas Não Falam, Mauro Senise, y Marcos Ariel, Regina.

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